0: pero no a la manera que está escrita. Vamos a escuchar esta llamada. Vamos a ver qué nos dice esta llamadita. Permítame un segundo. Vamos a ver por acá, vamos a ver. Dios le bendiga, estamos al aire.
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